Perguntas a ver se eu digo que estou enfadado com a afición, não sei o que, não sei o que. Nada, não estou enfadado com nada, estou contente com os pontos, estou contente com os jogadores andados.